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0: Todos nós já conhecemos as qualidades da dupla Canário e Passarinho como cantadores e violeiros. Agora vamos apreciar Canário e Passarinho imitando outros violeiros. E para iniciar, vão imitar Zilo e Zalo.
1: Vamos cantar Madrugada.

Perfeitamente. Agora, uma caricatura perfeita de Vieira e Vieirinha com transporte de boiada.

0: José, eles também imitam Silveira e Barrinha?
1: Naturalmente. E é o que vamos ver agora, uma imitação perfeita de Silveira e Barrinha.
2: 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Silveira, chega de sofrer.

0: Então, não é notável?
1: Pois vejam agora canário e passarinho imitando Zico e Zeca.

0: Muito bem. Agora ouçam a próxima imitação e não vão me dizer depois que estão pensando que é Moreno e Moreninho quem está cantando.
1: Beliscar a barriga da viola.

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0: 1:08. 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
4: 4 e 4.

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2: 4 horas e 30 minutos.

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1: Ai, compadre, que doidura é essa aí, hein?
2: É que eu comprei uma rabeca, compadre. Comprei duas rabecas, a modo de nós tocar.
1: Rabeca,
2: nós compadre. Dois, é.
1: Nós dois?
2: Uma pra você e outra pra mim.
1: Ué.
2: A modo de nós cantar um cateretego.
1: Cateretego.
2: Quer fazer um duete nas varetas aí?
1: Ah, você tá doido, compadre. Zangou. Sei lá lidar com rabeca, é. Rapaz.
2: Vamos experimentar, uai. Vamos experimentar. Dá o devorteio aí.
1: Tá bom. Rapaz, né, que é bom mesmo.
2: Tô te falando, ué, tô te falando. Bom cantar, deixei de ser carreira, então.
1: É a história do progresso.
2: É aqui né, é do ué? Progresso. Tô com o padre Mariano mais o Laureano.
1: Ah, é.
2: É.
1: Vamos misturar com as varetas então na rabeca?
2: Vambora, essa peca misturada aí. Vamos ver que trem vai dar, uai. Vamos rabecar então, compadre?
1: Vambora.
2: Então vamos.

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2: 5:01.

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1: 5:16.
2: Esta música é uma homenagem de Ramiro Viola e Pardini, a dupla coração do Brasil, Tonico e Tinoco.

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1: 5:44.

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1: Bom dia, meus irmãos e irmãs. Embalados por Nossa Senhora, vamos pedir as graças e bênçãos do céu. Pede à mãe que o filho atende. Em nome do Pai, do Filho e do Espírito Santo. Amém. Senhor Jesus, no início deste dia, me coloco em oração. Jesus, que despertaste no coração de Santa Teresinha do Menino Jesus tanto amor, inflamai meu amor para convosco. E nesta manhã, me recomendo em prece a Santa Teresinha do Menino Jesus. Ó mimosa flor de Jesus e de Maria, a vós recorremos nesta manhã. Auxilia-nos, Santa Teresinha, no caminho a Jesus pela renúncia, no abandono e no mais profundo amor. Santa Teresinha do Menino Jesus, fazei-nos hoje e sempre simples e dóceis, humildes e confiantes. Lembrai-vos, ó Santa Teresinha, que prometestes passar o vosso céu fazendo bem sobre a terra sem descanso, até ver completo o número dos eleitos. Desperto neste dia a clamar: Santa Teresinha, sede nosso anjo protetor na travessia desta vida, e não descanse até que nos veja no céu. Santa Teresinha do Menino Jesus, que encontraste graça aos olhos de nosso Senhor Jesus Cristo, leve até Ele esta prece matinal. Santos anjos da guarda, eu me recomendo e peço ao meu santo anjo protetor. Santo anjo do Senhor, meu zeloso guardador, se a ti me confiou a piedade divina, sempre me rege, me guarde, me governe, me ilumine. Amém. Pai nosso, que estais no céu, santificado seja o vosso nome. Venha a nós o vosso reino. Seja feita a vossa vontade, assim na terra como no céu. O pão nosso de cada dia nos dai hoje. Perdoai-nos nas nossas ofensas, assim como nós perdoamos a quem nos tem ofendido. E não nos deixeis cair em tentação, mas livrai-nos do mal. O Senhor esteja convosco. Ele está no meio de nós. Ó Deus, por intercessão de Santa Teresinha do Menino Jesus, padroeira das missões, abençoai, santificai os lares, abençoai e santificai a água que será bebida, a roupa dos enfermos, as fotos de família. Em nome do Pai, do Filho e do Espírito Santo, Santa Teresinha do Menino Jesus, intercede a Deus por mim. Um bom dia e abençoado dia a todos. Amém.
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1: 6:15.
2: Como é bonito a passarada gorjeando, o sol vermelho despontando lá na encosta da serra. É meu sertão, num novo dia despertando, o caboclo preparando para ir lavrar a terra. A casa grande, lá na margem do caminho, e nos fundos, um riozinho e um monjolo trabalhando. As siriemas cantando ali pertinho, como a fazer carinho ao dia que vem chegando. O terreirão com o café espalhado, lá no campo o murgir do gado e os vaqueiros campeando. As nuvens claras faz o céu bem mais bonito. Ao longe o lindo sol no infinito se esconde de quando em quando. E o arco-íris namorando a cachoeira aguarda a tarde faceira que já vem se aproximando. O beija-flor suga o néctar na roseira e na copa da laranjeira os dois sabiá cantando. Após a tarde vem a noite e suas belezas. É o ciclo da natureza, seu moço, completando mais um dia. E o sertanejo, com toda a sua pureza, vê na lua e nas estrelas seu mundo de maravilha. E foi assim que eu passei a minha infância, os bons tempos de criança, que por mim foram vividos. Hoje é o quebrado, estou vivendo de lembrança, o sol vermelho da esperança no meu poente foi contido.
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1: 6:18, minha gente.

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1: 6:23.
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1: 6:23.

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0: 6:41.
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0: 6:42.

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1: 722.

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1: 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É, são 7h35, Jatel.

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2: São 7h42.
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2: Oh, maravilha, 7h43.

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0: Liderança é essencial para o sucesso organizacional em 2025. Líderes devem reconhecer e valorizar o bom trabalho de suas equipes, incentivando a superação de desafios e promovendo a autonomia dos colaboradores. Essas práticas fortalecem o engajamento e a responsabilidade individual, pilares fundamentais para um ambiente de confiança. É crucial investir no desenvolvimento profissional contínuo, oferecendo oportunidades de aprendizado e crescimento. A transparência nas comunicações e a construção de relacionamentos genuínos também são fundamentais para consolidar uma cultura de confiança. Ao adotar essas estratégias, as empresas estarão mais preparadas para enfrentar os desafios futuros e alcançar resultados sustentáveis. Implementar uma cultura de confiança requer comprometimento e ações consistentes. Líderes que priorizam o bem-estar e o desenvolvimento de suas equipes criam um ambiente propício à inovação e à colaboração, elemento-chave para o sucesso em um mercado cada vez mais competitivo. 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
5: 8 e 2.

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1: 8:21

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1: Na última segunda-feira, por volta de 23 horas, um homem morreu após ser esfaqueado durante uma desinteligência pela área central de Lençóis Paulista. O desentendimento teria começado em um prostíbulo localizado na Rua Princesa Isabel, próximo à ponte da 9 de julho, na Vila Capuani. Depois do crime, o autor teria fugido, mas acabou sendo capturado por agentes da Guarda Civil Municipal de Lençóis Paulista, a caminho do trabalho, como se nada tivesse acontecido. As informações foram repassadas com exclusividade ao programa Plantão de Polícia da Rádio Difusora, pelo comandante da GCM Lençóis, Guilherme Fugagnoli Abercone. Bom dia, comandante.
2: Bom dia, Newton. Final de semana foi bem movimentado para a Guarda Civil Municipal. Esse início de semana também não ficou para trás. Na noite desta segunda-feira, dia 27 do 7 de 2026, por volta das 9 horas,

0: e 50 minutos, a equipe de Roma encontrava-se em patrulhamento preventivo pela área central, momento que se deparou com um motociclista, o qual acenou para as equipes e fez contato com estes. O motociclista aí, bastante nervoso, né, em evidente estado de choque, passou a relatar às equipes aí que nas proximidades da rua Niterói, da praça ali situada, um homem havia sido esfaqueado por outra pessoa. Diante da situação, a equipe de pronto se dirigiu até o local, chegando ali na meados da rua Niterói, de frente à praça ali situada, foi encontrado um homem, né, já ao solo, e constatado que esse havia sido ferido por diversos golpes de faca. A equipe da GCM então prestou os primeiros socorros, tendo constatado ainda haver pulsação, por mais baixo que fosse. Sendo assim, acionou o resgate no local e foi dado devido atendimento para a vítima, que foi socorrida à UPA, porém veio a óbito minutos após, já na unidade de pronto atendimento. A equipe que ficou preservando o local, antes de encerrar o plantão da noite passada, já por volta das 5 horas da manhã, se deparou com um possível autor dos fatos indo até seu trabalho. Diante da fundada suspeita de ser este o autor do homicídio, a equipe optou por abordá-lo. Em abordagem, diante das indagações, aí o autor veio a confessar os fatos, inclusive encaminhou as equipes até o local onde havia escondido a faca, objeto do crime. Newton, o autor do homicídio, aí também possui 41 anos de idade. Segundo consta, é vigilante numa empresa de ramo alimentício aqui da cidade. Inclusive, antes da abordagem pelas equipes da Guarda Municipal, o mesmo encontrava-se rumo ao seu trabalho, né, como se nada houvesse acontecido, né?
1: Um bom dia a todos. Continuem com a programação da Difusora. Eu volto logo mais em um novo boletim de notícia.
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0: Quem gosta
1: 9h26.
0: E aí? Eu mando ou você manda?
2: Eu já mandei, agora é sua vez.
0: Agora é minha vez? Tá bom.
2: Mas fala o que o seu coração está dizendo.
0: Ai, vai dar um texto grande.
3: Ei, boa noite. 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A boca é sua, curtir suas farras, sinto mais nada.
0: Não, apaga, apaga, apaga.

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2: 9h44.
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1: Já foi publicado o deferimento de um requerimento interno na Câmara Municipal de Lençóis Paulista, de autoria da Comissão de Constituição, Justiça e Redação da Casa, encaminhado ao assessor da mesa diretora, para que emita parecer acerca da constitucionalidade e legalidade do projeto de lei que dispõe sobre o sistema viário rural do município de Lençóis Paulista, institui o Programa Municipal de Conservação e Adequação de Estradas Rurais, regulamenta as estradas municipais, conhecidas como LEPs, e de uma emenda ao projeto. O projeto de lei de iniciativa do Poder Executivo tem por finalidade dispor sobre o sistema viário rural no município de Lençóis, instituir o Programa Municipal de Conservação e Adequação de Estradas Rurais, bem como estabelecer normas gerais para identificação, regulamentação, conservação, abertura, alteração e utilização das estradas municipais, as LEPs. Conforme justificado pelo autor, os dispositivos acrescidos têm por finalidade disciplinar as intervenções realizadas por concessionárias, permissionárias, autorizatárias e demais prestadores de serviços públicos ou de utilidade pública nas estradas municipais e em suas respectivas faixas de domínio. Diante do exposto, a comissão solicita que seja reencaminhado os autos ao assessor da mesa diretora para emissão de um novo parecer quanto à constitucionalidade e à legalidade da proposição e de uma emenda aditiva. Após a manifestação, requer-se o retorno da matéria ao relator para prosseguimento da análise. Mais informações logo mais em um novo boletim de notícia. Continuem com a programação da Difusora.
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1: 10:22.

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2: 10h42.

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4: Olá, bom dia, ouvinte Difusora.
5: Bom dia, senhor Milton e ouvinte da Difusora.
4: É hora de falarmos de esporte. E o assunto é futebol. E você já sabe quando a bola rola. Apita aí. E a gente começa falando sobre futebol internacional.
6: Futebol internacional.
4: Vamos falar da Sula, a Sul-Americana.

0: Copa Sul-Americana.
1: É, ontem dois jogos marcaram os jogos de volta do mata-mata. Quem passou, quem ficou? Bom, por enquanto, o Tigre segue vivo ao vencer o Nacional. Mesmo perdendo ontem em casa, pois no placar agregado deu 4-2 para o Tigre em cima do Nacional. Então o Tigre continua na Copa Sul-Americana. Quem também segue na Copa Sul-Americana é o Santos, o Peixe, que no acumulado fez 8-3 em cima do Universidad Central da Venezuela. A gente já fala sobre esse jogo daqui a pouquinho. Hoje, 7 da noite, tem Vasco da Gama e Independiente de Medellín. No primeiro confronto, os dois times empataram em 2-2. Hoje, também 9:30 da noite, no mata-mata da volta, tem Bragantino e Sporting Cristal. No jogo de ida, os dois empataram em 0-0. Também hoje, 9:30 da noite, mais um jogo, onde o Cienciano recebe o Lanús. 9:30 da noite, lembrando que o Lanús, no placar agregado, já tem 2-0 em cima do Cienciano. Porém, o Cienciano joga em casa dessa vez, né? Agora, quem permanece ou não na Copa Sul-Americana, isso a gente vai saber só amanhã. Uma coisa é certa, teve Paulista em campo ontem fazendo bonito e se classificando na Copa Sul-Americana nessa fase do mata-mata. É o Santos. Vamos falar então do Peixe?
2: Agora quem dá bola é o Santos.
3: Santos!
1: É isso aí, o Santos voltou a vencer a Universidad Central da Venezuela e assegurou a vaga na disputa do retorno dos playoffs da Copa Sul-Americana com tranquilidade, aplicando 4-2 na Vila Belmiro. Samuel Sosa abriu o placar com menos de 20 segundos de jogo, mas Miguelito, Gabriel Barbosa e Menino reverteram o placar. No fim, Motes descontou, mas Rony fez o quarto. Como já bem dito, no primeiro confronto, o Santos havia levado a melhor na Venezuela por 4-1. Agora, entre os 16 restantes, enfrentará o Macará do Equador nas oitavas de final, em partidas agendadas provisoriamente para os dias 12 e 19 de agosto. Logo depois da partida, o técnico do Santos, o Cuca, falou a respeito do resultado. Vamos acompanhar.
4: Assim, a gente sente que você vai empatar o jogo e vai virar o jogo, mas mais do que empatar e virar o jogo, a gente buscava nessa partida é ter um bom rendimento. Porque quando você tem uma sequência de bons jogos e vem um jogo que, entre aspas, é para você ganhar com o lanterna do campeonato, que é a Chapecoense, e você tem um tropeço jogando em casa, e você perde a confiança, parte da confiança, jogadores perdem parte da confiança, o próprio torcedor, a cobrança já é diferenciada até na chegada para o campo e com razão. E quando você toma um gol logo no início, isso dobra o peso. Então vamos pensar que a gente teve que nos remontar dentro do início de um jogo, passar por cima de uma situação delicada emocionalmente e reverter um placar. No primeiro tempo a gente conseguiu empatar, perdemos muitos gols, né? E no segundo tempo nós remontamos, fizemos o terceiro, o quarto, gol anulado, e bola na trave, passa aqui, passa lá. 25 finalizações são ótimos, o aproveitamento foi pequeno.
1: Tá aí o professor Cuca, técnico do Santos, falando sobre a classificação da Sul-Americana para as oitavas de final, né? Lembrando que o Santos volta a campo no sábado, 1º de agosto, para receber o Remo novamente na Vila Belmiro, agora pelo primeiro confronto das oitavas de final da Copa do Brasil, tá? Então, sábado, Santos volta a campo, 9:00 da noite, para enfrentar o time do Remo.
4: É muito dolorido mesmo.
1: E ainda com a bola em campo, vamos falar sobre Campeonato Brasileiro?
0: Campeonato Brasileiro.
1: É, mas é o Campeonato Brasileiro da Série B, tá? Pois ontem nós tivemos 3 jogos, onde o Juventude bateu o Avaí 1-0. A Ponte Preta empatou em casa com o Atlético de Minas 1-1, enquanto o Fortaleza bateu o time de Ribeirão Preto, o nosso time do interiorzão, É isso, né, gente? Os dois clubes paulistas foram a campo pela Série B do Campeonato Brasileiro completando a 20ª rodada. A Ponte somou um ponto após empate em Campinas, enquanto o Botafogo perdeu fora de casa. O jogo da Ponte foi lá no Moisés Lucarelli. A Ponte segue na lanterna da divisão com 9 pontos, enquanto o Atlético fecha a rodada na 11ª colocação com 28 pontos. Já na Arena Castelão, o Botafogo de Ribeirão Preto visitou Fortaleza e perdeu, né, pelo placar mínimo de 1-0. O Fortaleza é o quarto com 34 pontos e inicia o segundo turno de olho no acesso, enquanto o Botafogo se manteve na 15ª colocação com 24 pontos. Lembrando que os times voltam a campo agora só no dia 7 de agosto para abrir a 21ª rodada do Campeonato Brasileiro da Série B. Ok? Por enquanto é isso. Vamos curtindo a Rádio Difusora. 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Eu volto logo mais, meio-dia, trazendo mais informações esportivas. Dessa vez para falar sobre Campeonato Brasileiro da Série A. Hoje tem Parmeira.
3: Palmeiras!
1: Mas esse assunto para daqui a pouco, ok?
5: Não é brincadeira, não.
6: 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Vamos pra diante, que é pra diante que o cara canta, queridos ouvintes. E assim nós vamos.
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1: Onze e quinze.
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1: 11:22.
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1: Olá, boa tarde, ouvinte Difusora.
2: Boa tarde.
1: É hora de falarmos de esporte. E o assunto é futebol. E você já sabe, quando a bola rola, apita aí. É, e o assunto principal é Campeonato Brasileiro, o Brasileirão.
3: Campeonato Brasileiro.
1: Esse sim, da Série A. Hoje, começando a 21ª rodada de 38, ou seja, o retorno, teremos às 7:30 da noite o Internacional de Porto Alegre recebendo o Flamengo, Mengão, que tá de olho na liderança do Palmeiras, né? 7:30 da noite também tem Mirassol contra Remo. É, Remo. E 9:30 da noite, mais dois jogos. O Vitória vai receber o Verdão, o Palmeiras, enquanto o Tricolor Carioca, o Fluminense, recebe o Tricolor Baiano, o Bahia. Então não esquece, Inter e Flamengo, 7:30 da noite, mesmo horário de Mirassol e Remo. E 9:30 da noite tem Vitória contra Palmeiras, Fluminense e Bahia. E se tem Paulista em campo hoje à noite? Tá na hora de falar dele. Vamos falar do Palmeiras. O Porco.
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5: Palmeiras!
1: É, o Palmeiras finalizou os preparativos para a partida contra o Vitória, que acontece hoje, 9:30 da noite, no Barradão, pela 21ª rodada do Campeonato Brasileiro. Paulinho não será relacionado. O atacante foi diagnosticado com entorse no tornozelo esquerdo, sofrido na partida contra o Galo Mineiro. O problema não tem relação com a cirurgia que passou na perna direita, tá? O clube considera que a evolução quanto a este quadro tem sido satisfatória. O atacante será avaliado diariamente para entender as condições do retorno, que pode acontecer ainda no final de semana contra o Fortaleza, no jogo de ida das oitavas de final da Copa do Brasil. Em compensação, o Verdão terá 5 novidades em comparação à lista de relacionados na derrota para o Atlético Mineiro no último domingo. Barbosa, Kelvin, Sousa e Alan voltam de suspensão, enquanto o Flaco Lopes está liberado depois de disputar a Copa do Mundo pela seleção argentina. O camisa 42 participou integralmente da atividade na academia de futebol e pode ser titular diante da ausência do Paulinho. E assim, um possível Palmeiras para hoje à noite contra o Vitória no Barradão pode ter Carlos Miguel, Murilo, Gustavo Gomes e Barbosa,

0: Kelvin, Marlon Freitas, Andreas Pereira e Piquerez, Arias, Maurício e Flaco Lopes. Lembrando que após a derrota no último domingo, o Verdão lidera o Campeonato Brasileiro com 44 pontos, 6 de vantagem para o Flamengo, segundo colocado e com um jogo a menos. Lembrando que o Mengão joga antes do Palmeiras. Palmeiras entra em campo 9:30 da noite, enquanto o Flamengo entra mais cedo, 7:30 da noite, para encarar o Inter de Porto Alegre, lá no Rio Grande do Sul. Tchê. Sobre os resultados, a gente traz isso amanhã, ok? Bom, e antes da gente finalizar esse bloco esportivo, vamos falar um pouquinho sobre seleção brasileira, a nossa amarelona. É que Carlo Ancelotti chegou ao Rio de Janeiro ontem, retomando as atividades presenciais com a comissão técnica da seleção brasileira. Ele se reuniu com o departamento de seleções na sede da CBF para traçar os planos visando os próximos compromissos da equipe. O treinador tem a tarefa de formar o grupo que vai iniciar a caminhada rumo à Copa do Mundo de 2030. O primeiro desafio será já em setembro, na chamada Super Data FIFA, com 3 amistosos internacionais. Ainda em 2026, haverá outra data FIFA em novembro. As primeiras partidas em competições oficiais serão nas eliminatórias sul-americanas para a Copa do Mundo de 2030, que começarão no segundo semestre do ano que vem. O torneio contará com novas regras devido à classificação automática de Argentina, Paraguai e Uruguai, que sediarão os jogos inaugurais do centenário do Mundial. Em 2028, será a vez da Copa América, que terá sua 49ª edição e deverá ser disputada nos Estados Unidos. Ciente da responsabilidade que tem pela frente, o comandante da Amarelona falou sobre a importância do planejamento neste novo ciclo para o Mundial. Outro ponto importante da reunião foi o fortalecimento da integração da seleção principal com as de base, trabalho que já foi iniciado desde a chegada de Ancelotti e que agora acontecerá em maior intensidade. De olho também nos compromissos dessas seleções, como a Copa do Mundo Sub-17 em novembro, no Catar, e a construção de uma base para o próximo ciclo olímpico, cuja tarefa está nas mãos de Paulo Vitor, treinador também da seleção Sub-20. Ancelotti e os auxiliares técnicos também retomarão as observações de jogos das competições envolvendo clubes e atletas brasileiros pelo mundo, ao mesmo tempo em que viajarão para ver de perto as partidas do Campeonato Brasileiro e da Copa do Brasil. É a seleção brasileira se preparando para a Copa do Mundo de 2030. Parece que tá longe, mas não tá não. Gente, ótima tarde para todo mundo, boa quarta-feira, continuem com a programação da Difusora, tá? Eu volto logo mais em um novo boletim de notícia. E lembre-se de baixar o nosso aplicativo, porque a rádio agora tá na internet, tá?
1: E o nosso muito obrigado pela audiência, que audiência, hein? Beleza, beleza.
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0: Meio-dia e 17.
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4: Meio-dia e 21.
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4: Meio-dia e 21.

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2: Meio-dia e 43.
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2: A Comissão de Constituição, Justiça e Redação da Câmara Municipal de Lençóis Paulista, por meio de um requerimento interno, pede que seja encaminhado ao assessor da mesa diretora o projeto de lei que dispõe sobre a alteração

0: da Lei Municipal de outubro de 2023 para regulamentação da Comissão Municipal de Análise de Parcelamento e Uso do Solo Urbano no município de Lençóis, para que seja emitido um parecer acerca da constitucionalidade e legalidade da matéria. O projeto de lei de iniciativa do Poder Executivo tem por finalidade promover alterações na Lei Municipal que regulamenta a Comissão Municipal de Análise de Parcelamento e Uso do Solo Urbano, o COMAPUSU, com vistas ao aperfeiçoamento da sua composição e do seu funcionamento. A proposição altera um dos artigos da referida lei para ampliar a composição da comissão de 13 para 16 membros, incluindo dentre os representantes da Secretaria Municipal de Obras e Infraestrutura o chefe da seção de habitação, além de modificar a disciplina relativa à representação do Serviço Autônomo de Água e Esgotos, o SAI. O projeto também acresce incisos estabelecendo que o membro da comissão que acumular duas ausências consecutivas injustificadas às reuniões regularmente convocadas perderá o direito ao recebimento de uma gratificação especial mensal correspondente ao respectivo mês de referência, disciplinando ainda o procedimento para apresentação e apreciação das justificativas de ausência. Após a manifestação sobre o conteúdo da matéria, requer-se o retorno do projeto ao relator para prosseguimento da análise. Uma boa tarde a todos, continuem com a programação da Difusora. Eu volto logo mais em um novo boletim de notícia.
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1: Já foi encaminhado um requerimento interno à mesa diretora da Câmara Municipal de Lençóis Paulista, de autoria da Comissão de Constituição, Justiça e Redação, para que seja encaminhado ao assessor da mesa diretora, para que este emita parecer acerca da constitucionalidade e legalidade da matéria contida no projeto de lei que dispõe sobre a execução do hino nacional brasileiro e do hino oficial do município de Lençóis Paulista. O projeto de lei de iniciativa parlamentar tem por finalidade tornar obrigatória a execução mensal do hino nacional brasileiro e do hino oficial do município em todos os estabelecimentos da rede pública e privada de ensino fundamental do município. A proposição estende ainda essa obrigatoriedade aos projetos sociais municipais credenciados que possuam termo de colaboração ou de fomento vigente junto à Secretaria Municipal de Educação. Conforme a justificativa apresentada pelos autores, a proposta busca incentivar o conhecimento e a compreensão dos símbolos nacionais e municipais, promovendo o fortalecimento da cidadania, do civismo e do patriotismo entre crianças e adolescentes, mediante a execução periódica dos hinos, para além da sua realização em eventos ou datas comemorativas. Diante do exposto e considerando que a proposição estabelece obrigações a serem observadas por estabelecimentos de ensino e por projetos sociais vinculados à Secretaria Municipal de Educação, solicita-se o encaminhamento dos autos ao assessor da mesa diretora para emissão de parecer quanto à constitucionalidade e à legalidade da matéria. Continuem agora com a programação da Difusora. Eu volto logo mais às 16h com o plantão de polícia.
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conversão à esquerda para acessar a Rua Brasília. Não se atentou que a pedestre já havia iniciado a travessia da rua e a atropelou, jogando-a contra o asfalto. Com escoriações e sentindo muita dor na perna esquerda, a mulher foi socorrida até a UPA, permanecendo em observação para exames. Já o motorista, que atropelou a mulher, disse que por causa do sol forte, não avistou a pedestre e só percebeu que havia atropelado ela depois de escutar um barulho. O pessoal da GCM também apoiou na ocorrência. Ontem também, um condutor de veículo automotor que não possuía CNH provocou um acidente. Foi por volta de 8h45 da manhã no Jardim Monte Azul, onde pela rua Sebastião Barreto, de frente a uma loja de materiais de construção, segundo o indivíduo que provocou o acidente, um auxiliar geral de 24 anos, morador do Jardim Carolina. Ele encontrava-se estacionado com o veículo Chevrolet Montana, quando, ao sair com a caminhonete, não observou a tempo que seguia pela via um Fiat Argo, vindo a colidir contra sua lateral traseira esquerda, causando danos em ambos os veículos. Apesar de não haver vítimas, o rapaz que provocou o acidente foi autuado administrativamente. Também nessa última terça-feira, foi registrado a captura de um procurado da Justiça. Foi por volta de 14 horas e 30 minutos na Vila Basile e, de acordo com o histórico do boletim policial, uma das equipes da PM em patrulhamento ostensivo preventivo pelos bairros da Contente e Repque veio a abordar um homem de 48 anos, morador do Jardim Maria Luísa. Já sabendo que havia contra o mesmo um mandado de internação compulsória, após busca pessoal em que nada de ilícito foi localizado, depois de breve consulta via rádio, confirmou-se a internação contra o sujeito e assim, após ser conduzido à delegacia e à UPA, permaneceu sob cuidados de uma assistente social com solicitação de internação em uma clínica de reabilitação. O sujeito em questão já possuía ao menos 3 passagens pelo crime de tráfico de drogas, sendo a última delas em 7 de novembro de 2019, na rua Arnaldo Nisquier, pelo bairro da Secap, em uma praça, onde acabou detido pela PM, portando 35 pedras de crack, além de dinheiro e 3 porções de maconha, pesando pouco mais de 30 gramas. Ainda nessa última terça-feira, um indivíduo de 29 anos, com passagem por roubo, artigo 157, acabou detido pela PM, acusado de desacato e resistência. Era por volta de 16 horas e 4 minutos, quando a equipe policial em deslocamento pela Avenida Padre Salustio Rodrigues Machado se deparou com o indiciado tentando arrancar com os punhos enfurecidamente a placa de sinalização de trânsito. Devido à tentativa de dano ao patrimônio público, os policiais tentaram realizar a abordagem, verbalizando com o sujeito, que de imediato ofendeu um dos integrantes da equipe com xingamentos de baixo calão, se negando a ser submetido à abordagem policial, iniciando uma fuga, correndo por entre os carros que passavam pela avenida, mas não obteve êxito. Contudo, em dado momento, o ladrão teria se agarrado nas grades da entrada do fórum e passou a gritar na tentativa de chamar a atenção, falando que estava sendo oprimido por ser negro e que os policiais eram racistas. Depois do uso gradual da força para contê-lo, ele foi levado à delegacia, onde acabou preso, permanecendo à disposição da justiça. Hoje, bem no início da madrugada, a Polícia Militar de Lençóis veio a registrar uma violência doméstica contra a mulher. Foi por volta de 00h24 na Vila Ubirama, onde pela rua Raposo Tavares, relata a vítima, uma doméstica de 57 anos, ter acionado a polícia após o marido a agredir e ameaçá-la de morte com uma faca. Com medo de ser morta, ela conseguiu fugir para a rua. Já o autor covarde, para não ser preso, fugiu às pressas, antes da chegada da equipe policial, não sendo localizado.
A vítima reclamava.

Estava de fortes dores no ombro esquerdo, onde havia um ferimento devido a uma queda sofrida. Ela foi socorrida até a UPA por uma equipe do SAMU, permanecendo em observação por estar com a pressão alta. Ela foi orientada quanto aos trâmites legais necessários para uma medida protetiva contra o marido agressor. E essas foram as informações de hoje do Plantão de Polícia.

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0: 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Já foi sancionada pelo prefeito de Lençóis Paulista a lei do banheiro químico, de autoria do legislativo. A lei dispõe sobre diretrizes gerais para a instalação e utilização de banheiros químicos em vias e lotados públicos do município de Lençóis Paulista, quando vinculadas a atividades temporárias previamente autorizadas pelo poder público. Segundo o texto, a utilização de banheiro químico em via ou lotador público deverá observar, no mínimo, as seguintes diretrizes: garantia das condições de higiene, saúde pública e dignidade dos usuários, correta destinação dos resíduos, além do respeito à mobilidade urbana. A instalação e utilização de banheiro químico dependerão de autorização do Poder Executivo, conforme critérios e procedimentos definidos em regulamento. Também fica vedado o descarte de resíduos sanitários em vias públicas, galerias pluviais, solo, cursos d'água ou em quaisquer locais não autorizados. O descumprimento da lei sujeitará o infrator às seguintes sanções administrativas: primeira advertência, depois uma multa de 5 maior valor de referência, o MVR, multa aplicada em dobro em caso de reincidência, ou a suspensão da autorização em caso de nova infração após a aplicação da penalidade prevista. Um bom fim de tarde a todos. Continuem com a programação da Difusora.
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terrestre atropelada no núcleo. Indivíduo acaba preso após tentar danificar placa de trânsito. E em caso de violência doméstica, mulher é ameaçada de morte com faca depois de ser agredida pelo marido. Daqui a pouco.

Olá, hoje é quarta-feira, 29 de junho de 2026. Você confere agora no plantão de polícia. Ontem, logo pela manhã, a Polícia Militar de Lençóis Paulista registrou uma ocorrência de atropelamento. Foi por volta de 7 horas e 50 minutos pela Avenida Prefeito Jaco Nicolau Pacola, na altura do núcleo Izilo, e teve como vítima uma moradora do núcleo de 53 anos. E segundo a própria vítima, ela estava caminhando pela Avenida Prefeito Jaco, sentindo o centro-bairro, quando, ao cruzar com a Rua Brasília, o condutor de um veículo fora de Fiesta, um serralheiro de 54 anos, também morador do bairro, que vinha pela avenida no sentido contrário, ao efetuar uma conversão à esquerda para acessar a Rua Brasília, não se atentou que a pedestre já havia iniciado a travessia da rua e a atropelou, jogando-a contra o asfalto. Com escoriações e sentindo muita dor na perna esquerda, a mulher foi socorrida até a UPA, permanecendo em observação para exames. Já o motorista que atropelou a mulher disse que por causa do som forte não avisou a pedestre e só percebeu que havia atropelado ela depois de escutar um barulho. O pessoal da GCM também apurou na ocorrência. Ontem também, um condutor de veículo automotor que não possuía CNH provocou um acidente. Foi por volta de 8h45 da manhã no Jardim Monte Azul, onde pela rua Sebastião Barreto, de frente a uma loja de materiais de construção, segundo o indivíduo que provocou o acidente, um auxiliar geral de 24 anos, morador do Jardim Carolina. Ele encontrava-se estacionado com um veículo Chevrolet Montana, quando, ao sair com a caminhonete, não observou a tempo que seguia pela via um Fiat Argo, vindo a colidir contra a sua lateral traseira esquerda, causando danos em ambos os veículos. Apesar de não haver vítimas, o rapaz que provocou o acidente foi autuado administrativamente. Também nessa última terça-feira, foi registrada a captura de um procurado da Justiça. Foi por volta de 14 horas e 30 minutos na Vila Vassili e, de acordo com o histórico do boletim policial, uma das equipes da PM em patrulhamento ostensivo preventivo pelos bairros da Contente e Epic veio abordar um homem de 48 anos, morador do Jardim Maria Luísa. Já sabendo que havia contra o mesmo um mandado de internação compulsória, após busca pessoal em que nada de ilícito foi localizado, depois de breve consulta via rádio, confirmou-se a internação contra o sujeito e assim, após ser conduzido à delegacia e à UPA, permaneceu sob cuidados de uma assistente social com solicitação de internação em uma clínica de reabilitação. O sujeito em questão já possuía ao menos 3 passagens pelo crime de tráfico de drogas, sendo a última delas em 7 de novembro de 2019, na rua Arnaldo Lisquier, pelo bairro da Secap, em uma praça onde acabou detido pelo PM, portando 35 pedras de crack, além de dinheiro e 3 porções de maconha, pesando um pouco mais de 30 gramas. Ainda nessa última terça-feira, um indivíduo de 29 anos, com passagem por roubo, artigo 57, acabou detido pela PM, acusado de desacato e resistência. Era por volta de 16 horas e 4 minutos, quando a equipe policial em deslocamento pela Avenida Pablo Sanúcio Rodrigues Machado se deparou com o indiciado, tentando arrancar com os punhos enfurecidamente a placa de sinalização de trânsito. Devido à tentativa de dano ao patrimônio público, os policiais tentaram realizar a abordagem, verbalizando com o sujeito, que de imediato ofendeu um dos integrantes da equipe, com xingamentos de baixo calão, se negando a ser submetido à abordagem policial, iniciando uma fuga correndo por entre os carros que passavam pela avenida. Mas não obteve êxito. Contudo, em dado momento, o ladrão teria se agarrado nas grades da entrada do fórum e passou a gritar na tentativa de chamar a atenção, falando que estava sendo oprimido por ser negro e que os policiais
iniciais eram racistas. Depois do uso gradual da força para contê-lo, ele foi levado à delegacia, onde acabou preso, permanecendo à disposição da justiça. Hoje, bem no início da madrugada, a Polícia Militar de Lençóis veio a registrar uma violência doméstica contra a mulher. Foi por volta de meia-noite 24 na Vila Irama, onde pela rua Raposo Tavares, relata a vítima, uma doméstica de 57 anos, ter acionado a polícia após o marido a agredir e ameaçá-la de morte com uma faca. Com medo de ser morta, ela conseguiu fugir para a rua. Já o autor covarde, para não ser preso, fugiu às pressas antes da chegada da equipe policial. Não sendo localizado, a vítima reclamava de fortes dores no ombro esquerdo, onde havia um ferimento devido a uma queda sofrida. Ela foi socorrida até a UPA por uma equipe do SAMU, permanecendo em observação por estar com a pressão alta. Ela foi orientada quanto aos trâmites legais necessários para uma medida protetiva contra o marido agressor. E essas foram as informações de hoje do Plantão de Polícia.

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